Última voz, Julio Iglesias, juntamente com Zezé Di Camargo e Luciano. E vamos para a próxima dedicatória, que foi a pedido do Sr. Manuel António, que dedica à esposa, aos filhos, à família e todos os ouvintes. E o Manuel António pediu o Ivan Ferreiro, Abraça-me. Eu acho que isto é...

dizia eu, e desta vez foi a pedido de um ouvinte, para seu prazer pessoal, família, equipa da rádio. Este ouvinte pediu o nome, pediu DJ Rumo a Fátima, esquece o meu nome. Eu não quero que vocês esqueçam o meu nome, até porque as mensagens e as chamadas não param, e é sempre bom. É pena vocês não quererem falar direto, mas, bom, compreendem, não é obrigatório. Vamos ouvir.

Mas vocês não esqueçam o meu nome de maneira nenhuma. Eu sou o vosso animador, locutor de serviço, Albano Félix, aos sábados e de 15 em 15 dias aqui em Portugal. Hoje, por razões de pessoais, o meu amigo, amigo e colega José Gardão não vai poder estar conosco, portanto, eu vou ficar aqui mais um bocadinho. 05 56 50 69 99, e vamos para a próxima dedicatória para uma senhora, a Fátima, que dedica à sua filha, aos seus dois netos, todos ouvintes desta rádio. E ela pediu uma música do Explorador Tuga, Chora Linda, Lindo Amor. Chora Lindo Amor, vamos lá. Eu não quero ver ninguém chorar de maneira nenhuma. 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

Chora, lindo amor, chora. Ora bem, eu quero, quero pedir imensa desculpa à pessoa que ligou há sensivelmente 1-2 minutos, mas é que eu não estava a ouvir de maneira nenhuma, a chamada não passava, portanto, peço imensa desculpa. Voltem a ligar e a falar. E vamos já para a próxima dedicatória, que foi a pedido da Maria Cristina. Eu não sei se é Maria Cristina, se era Ana Cristina, eu estava a ouvir mal também, que dedica para seu presente pessoal e todos os portugueses ouvintes desta rádio e para a equipa da rádio. Vamos lá falar dos outros. Eu já tinha passado esta música, mas bom, a Ana Cristina pediu, queria ouvi-la, portanto aqui vai.

E vamos para a próxima dedicatória. Meus amigos, quero lembrar que o meu amigo colega José Gardão, colega e amigo José Gardão, não pode estar por razões pessoais. Eu vou levar o programa até ao meio-dia, mais ou menos. Vocês ainda estão a tempo de ligar, falar direto ou não? 05 56 50 69 99. E a pedido da Cláudia, que dedica ao marido, aos filhos, todos ouvintes, à equipa da rádio, a Cláudia, que pediu: "Não me negues o teu amor".

Bom, são 11 horas 21 minutos. Vamos para a próxima dedicatória, que foi pedido Joaquim, que dedica à família, aos amigos, a todos os seus colegas, equipa da rádio. Vamos ficar com Rui Bandeira, Cuida de Mim.

O amigo Joaquim, não, a pedido do Sr. António, que dedica à sua esposa, aos seus filhos, a toda a sua família, a todos os portugueses ouvintes desta rádio, o amigo António pediu só mais uma vez. Vamos ouvir.

0: Olá, eu sou a Sofia e estou aqui para vos convidar para uma noite de sábado maravilhosa. Vai ser numa comunidade portuguesa e onde? Na Associação Clássico Artes em Bordeus. Vai ser maravilhoso. Vai ser uma noite recheada de muita música e muita diversão. Conto com vocês, 27 de junho, a Associação Clássico Artes em Bordeus.
1: Exatamente, o clássico Arcos, ela, a Safira que vai estar nos clássicos Arcos em Bordeus. Bom, vamos falar das festas rapidamente, porque já falei várias vezes. Vai decorrer hoje à tarde, na Alegria Portuguesa da Gironde, um festival de folclore a partir das 14 horas, Sala da Alegria. Participam a Alegria Portuguesa da Gironde, Estrelas Douradas de Versalhes, Paris, Coração de Portugal de São Pedro do Cor, Coração, Grupo Etnográfico Casa de Ponte da Barca. A entrada é gratuita e, claro, vai haver comeres e beberes. O Alcominho organiza uma sardinhada no dia 21 de junho, a partir das 14 horas. Participa o Rusga Alcominho, Coração de Portugal, vai haver um torneio de malha e o preço é de 10 euros. Os Clássicos Arcos, acabei de dizer, organiza uma festa na Sala Clássicos Arcos, na Casa dos Arcos, dia 27 de junho, ou seja, sábado, a partir das 20 horas. O jantar, entrecote, o preço é de 25 euros por pessoa e aqui a artista é a Safira. O Coração de Portugal organiza uma sardinhada no dia 4 de julho, a partir das 18. Participam Amigos de Portugal, Alto Minho, DJ Firo e DJ Barros. Também vai haver uma sardinhada no CS Português, dia 27 de junho, mas aqui é para todos os sócios, os jogadores, os pais dos jogadores, os amigos e para o staff do CIS português, portanto, só mesmo para convidados. E nós vamos voltar a mais uma dedicatória, que foi a pedido da Stephanie, que dedica a seu prazer pessoal, a todos os ouvintes desta rádio e também para a equipa da rádio, a Stephanie, que pediu uma música dos Yutuga. Tuga, eu vou levantar-me outra vez. Vamos ouvir.